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1: 10 horas.
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1: 10 e 3.
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0: 10h25.
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0: 10h30.
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0: 10h34.

0: 10h56.
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0: 12 horas.
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1: Onze e seis.

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0: 11:30.
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1: Quatro e três.

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0: 6 horas. 6 horas.
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0: 6:32.
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3: 6:38.
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0: 6h48.
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Miguelito, é nós. Meu amigo Alfeu, é nós. Dona Vera Barros, é nós. Os marinos aí Pelotas, é nós. Não, não tem como meter com nós. Não tem. Onde ele foi lá, você rindo atrás de mim. Só eu pra aguentar. E acho que só eu e ele pra me aguentar. Só nós dois. Ele queria me levar pro Uruguai hoje. Não sei se ele vai comprar outra jaqueta. Comprou uma preta da seleção brasileira, mas não comprou pra mim. Só comprou a amarela pra mim e pra ele. A preta ele comprou só pra ele. E a preta tu não precisa comprar o abrigo. Eu tenho o abrigo preto, a preta. Tem que comprar o abrigo.

vez que ele vai no Paraguai ou no Uruguai ou na Argentina, ele traz um presente pra mim, o Miguelito, né? Ontem ele foi lá em casa, levaram o... faltou 100 ontem, né? E o Miguel levou os 50 ontem pra gente fechar a 15ª família. Falta R$50. Agora eu vou te dar notícia boa. No mês 7, e aí que você deve ter feito a confusão. O mês 7, o doutor Thiago vai dar R$100. O Chiru vai dar 50. E a dona Mosa e o Careca vão dar 25. A gente já fechou a primeira família do mês que vem. Isso é histórico, Miguelito. O Miguelito, se acontecer aquilo, nós vamos ter que fazer uma vaca, eu e tu. Quer dizer, tu e nós compramos um caminhão. Não, é sério, Miguelito. Ou uma pampa daquelas. Tu entende de carro? Aquele carro dele funciona. Só ele sabe andar. Ele me emprestou o carro, me tirou no segundo dia. Pode largar o carro. Isso é verdade. Pode largar. Eu disse, mas tu emprestou pra mim? Não, tu só sabe andar. Tu não sabe dirigir. Tchau pra ti. Eu vou às 6h30 te pegar na tua casa. Isso é verdade, não tô de brincadeira. Ele disse, tá bom. Grande abraço ao meu radialista e cantor preferido, o meu grande amigo Laurenci, né? Grande abraço, ele mandando um abraço para o doutor Lucídio. Grande abraço ao doutor Lucídio. Ontem eu orei muito pela vida do doutor Lucídio, muito mesmo, né? Preocupado, mas aí... Onde eu fui explicar para alguém, eu fui explicar para o prefeito ontem, o natural e o sobrenatural, ele ficou me olhando. O sobrenatural é a oração. Eu pego a lista de vocês todos que participam comigo e coloco na minha Bíblia. Ajudando ou não, eu oro por vocês. E quando vocês dizem para mim que não estão bem, aí mesmo que eu oro. Mas eu não sou Jesus, entendeu? Mas eu faço a minha parte. É o que eu posso fazer por você. É orar. Quando a dona Vera falou da Simone, amiga minha, desde pequenininha, enfermeira padrão em Rio Grande, eu digo, mas meu Deus do céu, uma menina nova. E aí a gente começou a orar por ela. A oração... Se ela for bem feita e a gente estiver ligado com Deus, ela acontece. Se eu vou contar para vocês dos caroços que eu tinha, e cada vez aparecia mais caroço no meu corpo, eu digo, meu Deus do céu. Aí apareceu um caroço perto do coração meu. E cada vez que eu orava, eu colocava a minha mãozinha em um lugar desses aí. O caroço não desmanchou, ele não desmanchou, mas ele morreu. O doutor Lucídio mandando também um grande abraço ao nosso amigo Laureci. Doutor Lucídio mandando um abraço aí para o Laureci. O Laureci desapareceu. Eu acho que ele se perdeu de nós, né? De tanto cantar. Só quer cantar. E namorador também. Laureci era um homem de presença. Mas agora ele parece uma foca. Ou um tubarão. Tu vai ter, vou dizer agora pra ti, tu vai ter que começar a caminhar, hein? Tu vai ter que fazer que nem eu. Pode preparar pra caminhar. Vai botar umas bermudas e vai caminhar. É.
porque no tempo que nós era novo, ser gordo era bonito. Hoje, gordo tá fora do esquema. Não pega nem resfriado. Um abraço ao Lourenci, grande locutor. Não sei como é que esse homem não trabalhou em rádio lá em Pelotas, lá em Porto Alegre. Acho que não quis, porque dom ele tem. E cantor também. Baleia. É? Não, não, baleia também não. Aí é muito. Mas tu te cuida. Se não te cuidar. Ué! Se tu não bota na Laurezinha ali, eu não ia te conhecer. Ué, mas tá pesando mais de 150 quilos? Pode perder a pança. Eu vou te avisar. Já vou te avisar. Pode perder a pança. Pode tirar o refri. Duas colheres de arroz. Vem cá, meu povo. Eu vou trazer para divulgar para vocês aqui o que a médica falou para mim. Duas colheres de arroz só. Não enche a panela, o prato de arroz. É o arroz que dá o pepino. Não é banana. O arroz. E bastante caldo de feijão. E ovo cozido. É isso aí. Sem te cobrar consulta, hein? Esse dia eu disse pro doutor Lucídio. Me explica aqui o que eu tenho que falar pro povo. Caminhar comigo. Tu vai ter que encontrar. Não. Ele vai uma vez, não vai. Não. É que nem eu. 3 anos sozinho. Tu e Deus. Bota uns fones no ouvido. Vou te explicar. Bota uns fones no ouvido e bota uma musiquinha e vai escutando. Meu amigo Caetano Bessa, tu me abandonou! Tu não participa mais, tu só trabalha. É aqui! Eu peguei teu carro. Eu nunca tinha andado no carro daquele. Quanto tu imaginou também aí? Hein? Nós comedor de feijão. Esse aí é um milagre. Pra que eu tava falando dele de bem? Pro Corujão. De bem eu tava falando. O menino trabalhava na olaria com a gente. Menino que trabalhou de empregado de comércio e hoje ele e a esposa dele é uma potência. Aí o atendimento, né? Eu fui lá falar com a esposa, não, Binei, ele já deixou aqui, já tá no carro dele, não sei o quê, abre o carro, e eu digo, não, mas deixa que eu levo o carro, deixa o meu. E ele disse, não, aí não. Eu digo, nós troquemos. E ela diz, mas ele vai dar encrenca. Eu digo, não dá. Ele pega o meu e eu levo dele. E aí tá tudo certo. Ele tava com rancho, né? E eu fui lá no Cerrito pegar o rancho para levar pra essa senhora. Lá na Brasília. Quando eu cheguei lá, as crianças começaram a chorar. Essa cena eu não vou me esquecer. Abrir o berreiro. Eu digo, meu Deus do céu. Eu digo, toma café para aquecer o corpo. E aí a mulher diz, não tem açúcar? Tem açúcar. Tomar um cafezinho, até eu vou tomar. Tem horror de café, né? Horror. Mas fiz um agrado. Mas vou tomar café, mãe. Eu tenho horror de café, mãe. Mas vai indo com café. Tchau. Café para mim não precisa nem existir. Mas existe. Bom, ô Miguelito, para nós fechar a 15ª família e terminar a campanha, falta 50 pilas. Eu vou dizer para vocês, a gente já fechou a primeira família do mês 7. E falta 145 pila para fechar a segunda família. Eu tô apavorado com esse povo. Eu não sei o que tá dando neles. Eu acho que é o
que é o comedor de feijão, aquele que a gente começou a rodar aqui. Não pra mim, nem pro Miguel, nem pro doutor Luzídio, né? E nem pro Caetano. O Caetano é um cara que... eu só ligo pra ele. Bom, ele já sabe, né? Eu acho que já quando chega no 25, 27, eu acho que ele já deixa pronto já. É porque a esposa dele disse. Tá pronto aí, não sei. Faz 2, 3 dias que ele já deixou pronto aí. Né? Aí só chega e pega. E eu fiquei tapado de vergonha, né? Porque ele não tava, né? Aí é bravo. Mas já tava no carro dele pra ele trazer pra mim. Mas nós íamos se encontrar. Pô, ele foi me achar no posto esse dia, né? Saúde. A mulher ficou me olhando lá no posto. Eu com um saco de boia nas costas. E a mulher que eu ia dar um saco de boia pra ela, tava no posto. Só Deus, meu Deus. E ela disse, não, entra dentro do carro que eu vou levar a senhora em casa. A senhora vai receber a comida em casa. Mas aquele, o seu Caetano, que o senhor fala, é aquele ali mesmo. Ele não é muito sorriso. Eu fui entrevistar ele, foi uma luta. Ele não disparou porque eu coloquei ele contra a parede para entrevistar ele. Ah, não é verdade. Então tá. E começou do nada. Da olaria. Empurrando o carrinho. É, rapaz. Deus é bom. Mas também a gente tem que ser bom, né? Só Deus ser bom e nós nada, aí é brabo, meu. Aí é brabo. Então, Miguelito, falta 50 pila pra gente fechar a 15ª família. E hoje, ou vocês fecham esses 50 ou eu fecho. Essa novela termina hoje. De um jeito ou do outro, termina 50 pila hoje. Eu já tô com a primeira família do mês 7 pronta. E para o mês 7 já tá faltando só 45 pila. Vamos chegar a 15 de novo. Ah, vamos. Aí teve um amigo meu que disse, mas é só campanha, mas digo, mas o que eu faço? Meu telefone não para. E a pessoa de a pé, batendo na porta. Aí eu digo, é para receber, mas, digo, mas ninguém me deve nada. Seu Binei, encontrei o senhor de gata. O que que houve? O que que houve, diz eu. O que que houve? Ah, alô? Fala, meu amigo, como é que tá? Eu tô. Tá barato ainda? Ah, é, isso é verdade.

0: eu tenho com voz. Ah, mas que jeito. Ah, não, não, não, é verdade. Não, não, não. O homem é diferente. O homem é diferente. É, não. O homem não é fraco. O homem não é fraco. Tá bem? Tchau, um abraço. Alô? Tá bem, acho que ele tá latindo, acho. Faltam 50 pilas para a gente fechar a 15ª família e terminar a campanha. Miguelito foi lá em casa ontem, lá no Cerrito, para levar 50 reais naquele frio. Eu digo para ele que ia estar no Cerrito, ele sai me procurando pelo Osório. Não, mas... Eu disse para ele, eu vou estar no Cerrito. E agora de manhã eu vou estar no Cerrito. E a hora eu vou estar na rádio, ele sempre procurar. Vai no Neco, vai no dia a dia, vai no quem, aonde? Eu vou estar no Cerrito. 50 pila é o que está nos faltando, meu povo amado, para a gente fechar a campanha desse mês. Vamos arrebentar agora. Meu Deus do céu, o que esse povo pediu e falou da comedora de feijão. E desse hino aqui que eu vou rodar. Agora o Miguel arrebenta com tudo. Agora o rádio vai acordar as vizinhanças até lá no cemitério. Ele ligou pra mim ontem tarde, eu tô aqui na rua do cemitério, morto não fala, eu não vou em nada. Então não posso fazer nada por ti, não. O que eu faço? Vamos lá então. Explodiu. Ah, mas essas propagandas, tia. Mas o cara tem que pagar. Não tem essa propaganda, sabia? É, mas não adianta, vai embora. Tá preocupado com propaganda. Meu Deus do céu.
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0: momentos em que tudo que a gente mais precisa...
1: Bom.
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1: Se não te tocar isso aí, meu filho...
0: Porque existem dias em
1: tá
0: que
1: fora.
0: O coração fica confuso, a mente cansada e a
1: não,
0: alma...
1: Não, tá fora! Isso. Não vai entrar!
0: Você ora.
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0: Mas parece que o céu
1: não,
0: ficou distante.
1: Diz na Bíblia!
0: Você tenta continuar forte. Mas por dentro está pedindo socorro.
1: É verdade.
0: Talvez ninguém saiba das batalhas que você enfrenta quando está sozinho.
1: É verdade.
0: Os pensamentos, o medo do amanhã, as perguntas sem respostas. E no meio dessa dor, teu coração só consegue dizer: fala comigo, Senhor. Porque eu não sei mais o que fazer. Escute isso agora. Deus ainda fala com corações quebrantados.
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0: Te prepara. Começa a buscar porque tu tá fora do livro.
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0: Tá fora do livro.
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0: É só ler a Bíblia.
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2: 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Mas o céu ainda está ouvindo tua oração. E no momento certo, Deus vai falar contigo.
0: Meu Deus do céu. Não, não, não. Não dá pra meter. Mas que jeito, rapaz. Tira isso da tua cabeça. Meter com nós, mas tia, mas não dá, não dá. E outra coisa. Se você não sentiu nada nesse hino aí, que a gente rodou, você tá fora. Você pode esquecer que tá fora. Eu não tô de brincadeira. É você procurar a Bíblia. Procure a Bíblia que você vai ver que você tá fora. Vamos ver se é aqui ou não.
3: Isso é sua vida?
0: Não. Aqui tá a comedora de feijão. Depois a gente roda ela. Eu quero achar o hino que o Miguel gosta e eu também gosto.
4: Eu acabei.
0: Não. Não é fácil achar aqui. Fazer é muitos, né? Mas é aquele que as pessoas gostam e a gente gosta de fazer também, né? Não, esse aqui é o mesmo que a gente rodou agora. Então não é esse que a gente quer. 7:26. Está nos faltando 50 reais para a gente terminar a campanha, meu povo amado. Apenas 50 reais para a gente terminar a campanha. Então, quem sabe é você. Apenas 50 reais, pelo amor de Deus, hein? O senhor não me deixe mal, povo. Nós temos que fechar esses 50 pila hoje, né? Somos obrigados a fechar esses 50 reais hoje. Hoje. Não é amanhã, depois da manhã. Já tem gente já pro mês 7. Já me ligaram ontem. Vamos lá, então.

0: primeiro lugar em todo o Brasil.
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0: E a igreja na Paraíba vai viver um momento mais lindo da sua história. 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
1: Valeu a pena!
0: Se valeu, adora!
1: Claro que eu adoro!
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1: Receba aí, meu lar! Receba!
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1: Valeu a pena!
0: E por Jesus aqui... Naquele dia você vai... 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
1: você já parou para pensar?
0: Você tem que parar de fazer tudo.
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0: Mas eu estou tomando mate, não tem que tomar mate. Tem que ficar quietinho.
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0: Para que Deus possa fazer
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0: vida. E sua
1: 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Jesus está voltando.
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0: Bonito demais, né? Meu Deus do céu. Tá nos faltando apenas R$ 50 para a gente fechar a 15ª família. E eu tô apavorado. A gente já fechou a 7ª família. A primeira família do mês 7. A gente já fechou. A gente já fechou a primeira família do mês 7. Mas nós temos que fechar esses 50 pila aqui. É o que está nos faltando, esses R$ 50 aqui, para a gente fechar. Esse vídeo também que a gente colocou aqui está explodindo na cidade, todo mundo me falando.
1: Ah, tem 200 bilhões na conta, tem helicóptero, tem avião. Tá! Isso só faz diferença se faz diferença na vida das pessoas. Se você não faz diferença na vida das pessoas, faz diferença nenhuma. Jesus chegou na figueira, meteu a mão na figueira. Não tinha figo. O que que
0: Não
1: Jesus fez?
0: presta.
1: Amaldiçoou a figueira. Por quê? Porque a árvore tem que frutificar e alimentar os outros. Se você não alimenta os outros, a natureza dá um jeito de acabar com você
0: Verdade.
1: rapidinho. O teu dinheiro que for, a fama que for, você não é muita coisa. Os astronautas.
2: Nossa, isso é forte, né?
1: Os astronautas voltaram agora daquela volta ao redor da Lua, né? Achei maravilhoso. Acessaram um lado da Lua que ainda não tinha sido acessado, o lado escuro da Lua. Ah, nós vimos, foi lindo, nós percebemos que a Terra é muito pequena e que o ser humano, se nós conseguíssemos enxergar ele de lá, nós não passaríamos de partículas. Você é partícula.
0: Nós somos partículas.
1: Viva como partícula.
0: Show.
1: Você não significa nada.
0: Nada.
1: Se amanhã você for embora, a vida continua do mesmo
0: É, não vai
1: jeito.
0: Parar nada, certo?
1: Show. Se você tiver bilhões de seguidores, a Terra não vai parar para você, partícula. E se você tiver 200 milhões na conta, o mundo, partícula, vai continuar existindo. Seus filhos não vão suicidar, partícula. A sua esposa não vai pular na cova junto com você, partícula. O seu dinheiro não vai evaporar, partícula. As suas empresas não vão embora com você, partícula. Você é partícula. Viva como se fosse uma partícula. Simples assim. A vida não para por causa de você. A gente não é isso tudo que a gente é. Eu perdi minha irmã 16 de julho do ano passado.
0: Tomou
1: em
0: conta
1: vista de toda a dor e de toda a desgraça que foi,
0: do nada,
1: o mais assolador foi perceber que no outro dia o sol amanheceu, todo
0: Mas
1: mundo
0: olha o que
1: continuou
0: ela
1: vivendo,
0: faz.
1: Não foi feriado, os bancos não fecharam. Ela era coordenadora do Hospital Escola da Universidade Federal de Uberlândia. No outro dia o hospital continuou funcionando, o departamento dela não parou. Passou alguns meses, nós comemoramos o Natal, o Réveillon, o ano virou e tá todo mundo vivendo.
2: É bizarro, acho que o Flávio falou um pouco disso, né?
1: Você é particular.
2: Tem dia que você provavelmente nem lembra dela. É normal isso. Como eu, por exemplo, eu perdi meu pai, tem dia que eu nem lembro.
1: A vida só parou pra ela.
2: É.
1: Infelizmente. Ou felizmente. Como diz a Bia, né? Amiga querida, né? Beatriz Barbosa. É do game. A vida é um game. Isso é do game. A vida parou pra ela, naquele instante, só pra ela. A gente continua sofrendo, minha mãe está arrasada porque ela tem 80 anos, o Natal não foi o mesmo, mas a vida só parou pra ela. Eu continuei gravando vídeos, eu continuei fazendo podcast, eu continuei trabalhando, minha mãe tá viva, meus irmãos continuam existindo, a pessoa que convivia com ela continua existindo.
0: Ela aprende de Neymar.
1: Viva como partícula.
0: Vinícius
1: Para
0: Júnior.
1: Se dessa importância toda. Ah, é doutor André. Que doutor André? Eu sou comedor de feijão.
0: Doutor André, comedor de feijão?
1: Um comedor de feijão com farinha. Se eu sentar aqui agora, junto com vocês dois, e se eu não fizer diferença na vida de vocês, você sabe pra que eu sirvo? Nada.
0: Aí!
1: Nada. Todos os dias eu saio de casa com a reta ambição de transformar a vida das pessoas. Pode ser só
0: aí,
1: Deus
0: aí,
1: que
0: aí.
1: Eu encontrar, mas eu preciso transformar. Porque eu sou só partícula. Que doutor André? Doutor André o quê? Se eu for atropelado ali, ó, já era. Os 15 milhões de seguidores vão seguir outras pessoas. Meu dinheiro, meu marido vai viver muito bem com ele, meus filhos também. Partícula. Partícula. Ah, eu tenho 15 milhões. Ah, isso muda o quê na sua vida, o comedor de feijão?
0: Essa aí é a psicóloga Andréia, que tomou conta do planeta Terra. Saiu do nada. Escuta essa, Miguel. ela chegou pra, pra empregada dela e disse pra empregada dela: quantos anos trabalha comigo? Eu trabalho com a senhora há 15 anos. E tu trabalha comigo no tempo das vacas magras? Nunca abandonei a senhora. Eu quero te fazer uma pergunta: tu tem uma casa? Não, eu moro num barraco. Então tá, entra no carro aqui. Isso ninguém faz. Ninguém faz pelo funcionário isso aí. Ninguém. Ninguém não. O Lapxis fez. Pra várias. Aí eu... A mulher começou a desatar a chorar, né? Mas acho que pensou que ia pra rua, sei lá. E ela disse assim: nós vamos... Qual é a rua que tu acha mais importante aqui do Rio de Janeiro aqui? Ué, a rua tal. Então nós vamos nessa rua aqui. Eu vou pegar o carro, vou te esperar aqui. E tu bate em porta, dos dois lados da rua. E pergunta se querem vender a casa. E se disser que não querem vender, tu aponta também, porque eu vou bater na porta da casa. Aí, a mulher foi de ponta a ponta. E disse: olha, doutora Cláudia, só tem duas casas para vender nessa rua. Mas eu acho que tu não entendeu. Eu te disse que tu era para escolher a melhor casa. Mas a melhor o homem não quer vender. Qual é a casa que tu escolheu? Mas eu não vou ter para pagar qual a casa que tu escolheu. Mas, doutora, uma faxineira, qual a casa que tu escolheu, mulher? Tu já tá me irritando. Aí a mulher disse: eu escolhi essa aqui. Ela foi lá. Tudo bem, seu Jorge? Tudo bem. O senhor não quer vender a casa? Não. Mas se o senhor fosse vender, quanto que o senhor ia pedir? Eu ia pedir 12 milhões. Então a casa é minha. O quê? É a casa. Mas eu pedi 12 para não vender. Não, mas fazer não. Mas só isso que vende por 12, né? A casa é minha. Pode entrar dentro do carro aqui. Eu já vou levar o senhor e já vou pagar em dinheiro. O saco do dinheiro está aqui dentro do carro. Aí o senhor regalou os olhos, chamou os filhos, foram lá no cartório. Chegou no cartório lá para assinar. Aí o senhor preencheu, que vendeu toda a casa, tudo certinho preenchido. E ela pegou a caneta e deu para a empregada dela: assina que essa casa de 12 milhões eu estou dando para você. Por você me acompanhar há 15 anos, eu pobre, sem nada, às vezes sem ter dinheiro para te pagar o mês todo e tu ficar do meu lado. Então, eu fiquei rica, eu vou te comprar a casa melhor que tiver. Diz a senhora: como é que eu vou pagar? Não, eu vou te pagar o teu salário e vou pagar tudo. Quem paga tudo é eu. Eu que vou pagar tudo. E se tu souber um pouquinho ler e escrever, tu deixa de ser faxineira e tu vai só cuidar dos meus papéis. Não precisa nem tu aprender a ler e escrever. Só, tu vai ganhar só para botar a partilheira A, a B, a C, a D. Aí disse que a senhora perguntou por ela: por quê? Porque quando eu não tinha todo o dinheiro para te pagar, tu não me abandonou. Quando eu tinha só a metade do salário mínimo para te pagar, que eu não tinha todo, tu estava do meu lado. Hoje eu me tornei uma mulher rica. Hoje eu que atendo o Neymar, eu que atendo o Vini, eu que atendo a maioria dos milionários do Brasil e dos jogadores. É o mínimo que eu posso fazer por ti. O que se chama isso, Rubens? Reconhecimento. Reconhecer o que as pessoas fazem pela gente. não importa a grandeza do que é feito pela gente. Pode ser uma coisa pequenininha, mas alguém fez pela gente. E a gente tem que aprender isso. E quando a gente puder fazer, por pequeno que seja, a gente deve fazer. A gente deve fazer. Porque a gente está aqui não é só para comer, beber e falar mal dos outros. A gente está aqui para comer, para beber e fazer o bem para os outros. Hã? Bem, ele. Bom, o que está nos faltando para fechar a campanha? 50 pila. 50 pila para a gente fechar. E aí fecha 15 famílias. E a gente já tem pessoas para o mês 7 já apontado. Já temos uma família e meia para o mês 7. Nós temos o mês 6, né? Então, a gente continua no mês 6 precisando de 50 pila para fechar a campanha. E hoje eu não fico amanhã toda aqui na rádio. Eu fico amanhã toda só na sexta-feira. Que aí o Valdir sai para fazer os seus outros negócios particulares. Então, é o que a gente precisa. Apenas 50 pila. É tu que sabe. Ah, mas tá chovendo, Birinho, eu vou na tua casa. Ah, eu vou fazer que nem o Miguelito. Pois é, então tu vai lá no Cerrito. O Miguel me achou lá no Cerrito. Então você tem essa escolha. A escolha da gente nos ajudar. Da gente ajudar uma pessoa a comer um feijão. Da gente poder ajudar uma pessoa a comer uma massa. Que nenhuma criança falou para mim. É muito difícil a vida de muita gente. Mas nós continuamos assim, lutando, buscando, tentando fazer o nosso melhor. Nem sempre a gente vai conseguir tudo aquilo que a gente quer. Mas no mínimo nós temos que lutar. Lutar, batalhar. Batalhar. E é o que está nos faltando. 50 pila. E a gente fecha a 15ª família. Fica terminado a 15ª família. Você entende? A 15ª família. Faltam 50 pila. Só no dedinho. A vida dele. Só no dedinho. Ainda eu perdi 100 pila ainda. Só eu mesmo também. Gritava pra ti, gritava, deixei bem louco da cabeça, não via, fiquei louco. Te incomodo. O Tchelo disse, eu não me incomodo em nada. Que tu que me incomoda. O Tchelo falou ontem, sim senhor. Quer que eu ligue pra ele? Que show o Tchelo levou ontem. Mano. Ele veio aqui, me conta. Veio. Teve aqui. E tu? Ele teve aqui ontem. Eu não tá entendendo. Quem fez a mesma torre foi eu. Não foi tu? Hã? Foi bom a troca, né, Bodi? Foi uma troca pra ti, foi claro. Hã? O quê? Faltam 7 minutos. 7 minutos pra gente fechar R$50. Um abraço aí pra minha amiga Andriele, né? É, deve estar na escuta aí da gente aí, né? Aí no segundo de Piratini. Grande abraço a ela. Gente boa, batalhadora. Ah. Mulher Guerreira, essa aí eu sou fã. Não é fácil que ela passou, não. Perder um filho não é brincadeira. Novo. Não é pra qualquer um, não. Tem que ser firme, e muito. Cinco minutos. 50 pila. É o que tá nos faltando. 50 pila.

Só eu, tio. Olha, eu passo trabalho com esse homem, tio. É. Eu passo trabalho, tio. Só eu pra aguentar, tio. Pô, a dona Malena diz junto, né? Bom, a dona Loiva dizia pra mim. A dona Loiva disse, como é que tu aguenta ele? Eu digo, mas ô dona Loiva, o que eu posso fazer? Eu só tenho ele. Ele me deu um tanque preto pra me levar e botar na cabeça. Eu botei um tanque na cabeça e preto saí cavucando. E o coelho dele disparou na hora do tanque. Nós quase morremos. Mas só eu vou aguentar ele. Não sei de onde ele tira tanto também. Sempre tem. Eu não sei, Alate, é onde ele tira. Claro, certinho, claro. Tu sabe o que tem que fazer, tá se perguntando. Bom, é isso aí. O que você tem que fazer? Pra gente fechar a 15ª família, está nos faltando apenas 50 pila. E já fechamos a primeira família do mês 7. E falta 145 pila para a gente fechar a segunda família do mês 7, hein? A gente nem terminou do mês 6 e a gente já está no mês 7.

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1: 8 horas.
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14: 8 e 5.
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Bom dia, Pedro Osório. Bom dia, Cerrito. Bom dia, região. Estamos chegando para levar para você mais uma edição do programa Manhã Total. Hoje, quarta-feira, 10 de junho do ano 2026. Um bom dia para você, meu amigo. Para você, meu amigo ouvinte, que a partir deste momento passa a se ligar conosco. Desejar meu agradecimento pela sua audiência. Vamos desejando aí para você uma ótima quarta-feira. 8 horas 11 minutos, temperatura de 8 graus no momento aqui no estúdio. A máxima não vai passar dos 17 graus. Tempo nublado, anublado, sem abertura de sol. É o que marca o tempo agora para Pedro Osório. 10%, essa é a possibilidade de chover em Pedro Osório hoje, é mínima. Para amanhã, quinta-feira, nublado, anublado. Temperatura máxima 16 graus com chuva. 20% a possibilidade de chuva para Pedro Osório amanhã. Essa previsão é do tempo agora para Pedro Osório. Mas daqui a pouco mais aí, você vai conferir conosco aqui a previsão do tempo para todo o Brasil. Daqui a pouco aqui no programa. Também tem as notícias do jornal A Hora do Sul, da cidade de Pelotas. 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Também as notícias do G1 Rio Grande do Sul. E depois tem o horóscopo, as previsões do seu signo. Aí para esta quarta-feira, 8h12. Mas o programa começa já trazendo música no seu rádio, banda Asa de Águia. Leva Eu, sucesso do ano de 1992. Nos anos 90, vem aí o Amado Batista, Vida Cor-de-Rosa. Quem se liga conosco? A Rosa Domingues. Bom dia, amigo. Ótima quarta-feira para você. Obrigado, Rosa. Para você também aí, uma ótima quarta-feira. Um bom dia. Simbora então, 8h12, a música chegando com Asa de Águia e Amado Batista aqui no programa.

8h20. Olha a hora, são 8h20. Vamos ver quem se liga conosco. O João Duarte. Bom dia, Valdir. Aqui é o João Francisco Duarte, da Palma. Temos na escuta. Ótimo programa, som local. Que bom, João Francisco. Grande abraço para você, para sua família. Um bom dia aí na Palma, Matarazzo, interior de Pedro Osório. Ele está nos dando o prazer da audiência assistindo o programa. Diz que o som está local. Que bom, João Francisco. Grande abraço para você aí. Uma ótima quarta-feira. Obrigado aí pela audiência de vocês. 8h21. Agora é hora da gente trazer para você a previsão do tempo para todo o Brasil. Confira conosco, ó. Previsão do tempo, clima, tempo.

0: A quarta-feira será marcada por uma nova mudança nas condições de tempo em áreas do centro-sul do país. A atuação de um cavado meteorológico em níveis médios da atmosfera, uma área de baixa pressão no interior do continente, o transporte de umidade vindo da Amazônia e a passagem de uma frente fria no oceano, mais afastada da costa, favorecem o aumento das instabilidades no sul, áreas de São Paulo e também em Mato Grosso do Sul. Enquanto isso, as regiões norte e nordeste continuam concentrando áreas de chuva no país. E o interior do Brasil segue com tempo mais seco e baixa umidade do ar. No Nordeste, a chuva continua concentrada entre a faixa litorânea de Alagoas e do Rio Grande do Norte desde cedo, de maneira mais fraca, ganhando força ao longo do dia e se espalhando por demais áreas destes estados, além da metade leste de Pernambuco e de Alagoas, ocorrendo de maneira moderada a forte. Na metade norte do Maranhão e do Piauí e em grande parte do Ceará, a zona de convergência de tropical mantém condições para pancadas de chuva moderadas a fortes. E há alerta para temporais no litoral do Maranhão, Ceará, e entre a faixa litorânea do Rio Grande do Norte, Paraíba e litoral norte de Pernambuco. No norte do país, o padrão também segue bastante instável. Amazonas, Pará, Roraima, Amapá, Acre e Rondônia continuam com pancadas fortes e risco de temporais em algumas áreas. E atenção para a população. Em áreas de chuva mais intensa, principalmente no norte do país, podem ocorrer alagamentos e transtornos. No sul do Brasil, o tempo continua instável. No oeste, faixa norte do Paraná desde cedo, com chuva moderada a forte. Devido à atuação de um cavado em níveis médios da atmosfera, a uma nova área de baixa pressão no interior do continente e ao transporte de umidade vindo da região norte do país, a chuva ocorre em diversos momentos ao longo do dia nessas áreas do Paraná, ganhando mais força pelo estado durante a manhã e ao longo da quarta-feira, além do oeste e metade norte de Santa Catarina, onde chove de maneira moderada a forte. Há risco de temporais em alguns pontos, especialmente em áreas do oeste e metade norte do Paraná. Em Santa Catarina, no Paraná e na faixa norte do Rio Grande do Sul, o céu permanece bastante encoberto e as temperaturas seguem mais amenas ao longo do dia pela região. E há chance de geada entre a Serra Gaúcha e Catarinense. No sudeste, o destaque é o retorno da chuva para o estado de São Paulo. As pancadas começam no oeste, sudoeste, sul interior paulista e ganham força ao longo do dia. Alerta para temporais principalmente no oeste e sudoeste do estado e no extremo sul de Minas. Também volta a chover até a noite, de maneira fraca a moderada. Já no Rio de Janeiro, Espírito Santo e grande parte do estado mineiro, o tempo segue mais firme. E atenção! Na quinta-feira, as instabilidades continuam avançando e o tempo segue mais instável em grande parte do estado paulista. E na região central do país, a chuva volta a ganhar força em Mato Grosso do Sul, com pancadas moderadas a fortes no centro-sul do estado. E as instabilidades aumentam principalmente no sul, sudoeste e sudeste, onde há risco de temporais. Já em Goiás e no Distrito Federal, o tempo segue mais firme. Em Recife, chove ao longo do dia de maneira moderada a forte e há chance de algumas aberturas de céu. Alerta para temporais e as temperaturas podem alcançar até os 28 graus. Em Curitiba, chove a qualquer momento nesta quarta-feira, também de maneira mais forte, e a máxima pode chegar até os 16. Na capital paulista, o sol parece ter bastante nebulosidade pela manhã. À tarde e à noite, há chance de chuva moderada a forte e as temperaturas podem chegar até os 22 graus. Em Porto Alegre, máxima de 18 e de até 27 no Rio e em BH. Já em Salvador, máxima de 29.
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Tá aí, são 8h28, 8h28. Vamos ver quem é que se liga conosco. Mário Jorge Vieira da Silva, bom dia. Bom dia, Mário Jorge. Grande abraço para você, obrigado pela audiência. Tá nos dando prazer da sintonia aí, nosso amigo, o Mário Jorge Vieira da Silva. Grande abraço, uma ótima quarta-feira. Vamos lá então, vamos trazer mais música aí para você, atendendo já a participação do ouvinte, a pedida musical, tá bem? Eu vou atendendo a pedida musical aqui da minha tia, a Iva Correia. Ela está pedindo a música do grupo Os Monarcas, Sistema Antigo. E está oferecendo para o Daniel Meirelles Dutra, lá em Pelotas, que ontem esteve aniversariando, completando 15 anos. Ela está desejando para ele muitas e muitas felicidades, que essa data se repita por muitíssimos anos. Daniel, que é filho aí da Marisa Meirelles Dutra e do Gilson Dutra. Abraço para eles aí, os cumprimentos, parabéns pelo aniversário do Daniel, que transcorreu ontem, completou aí 15 anos de idade. Grande abraço para vocês aí, parabéns pelo aniversário do Daniel. 8h29. Simbora então com música. Vamos lá então com Os Monarcas, Sistema Antigo. Depois Chitãozinho e Chororó. Pura emoção, 8h29. Vem aí depois o apoio cultural, em seguida as notícias para você.

0: 8h35.
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Tá aí, 8h43. Olha a hora para você nos perder no tempo, 8h43. Nós vamos trazendo agora uma música. E logo após a música, você vai conferir conosco a previsão do tempo. Agora a gente vai ouvir aí, vamos recordar os anos 90. Christy Ralph, Nova York, 8h44.

0: 8h48, olha a hora certa, 8h48. Nós vamos agora com as notícias para você.
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8 horas 49 minutos, 8h49. Vamos lá então com as notícias do jornal A Hora do Sul, da cidade de Pelotas. O representante para Pedro Osório Cerrito é o Rudimar Nobre. 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Vamos lá então com as manchetes do jornal A Hora do Sul. Não sou empreendedor de palco, sou empreendedor da vida real. O fundador da Chili Beans, o Caito Maia, palestrou em evento do Sebrae em Pelotas. Governo propõe aumentar índice de etanol na gasolina. O ministro de Minas e Energia, Alexandre Silveira, anunciou que submeterá ao Conselho Nacional de Política Energética uma proposta para elevar a mistura de etanol anidro na gasolina dos atuais 30% para 32%. Seminário discute desafios do turismo na Costa Doce. Evento reúne gestores, empreendedores e especialistas em Pelotas para avaliar estratégias do desenvolvimento regional. Música.

Empresário aponta caminhos para fortalecer a inovação. Na reunião almoço da ACP, Fabrício Ogliari diz que criatividade é estratégia central para negócios vencedores. Sistema Fiergs inaugura novas instalações de saúde e faz encontro com lideranças em Pelotas. Integrantes do Conselho Municipal de Inovação de Pelotas são empossados. Formado por representantes do poder público e instituições, o órgão buscará ampliar o desenvolvimento tecnológico e econômico local. Senado deve votar hoje a securitização de dívidas do agro. O setor pressiona pela aprovação do PL 5122. A votação do projeto de lei 5122/2023, marcada para esta quarta-feira no Senado Federal, mobiliza produtores rurais e entidades do agronegócio e parlamentares gaúchos em Brasília. O FEPEL vai contar com emissora de televisão aberta junto à EBC. O canal deve abrir espaço para divulgação científica, cultural e jornalística produzida na universidade. A Universidade Federal de Pelotas deu ontem o primeiro passo para a efetivação da TV UFEPEL. A inauguração desta estação de transmissão da emissora, em parceria com a empresa Brasil de Comunicação, EBC, e o governo federal. A iniciativa marca a entrada da instituição na Rede Nacional de Comunicação Pública. História de jovem rio-grandina revela recomeço após enchente. Filha de pescadores, Brenda concilia a captura de camarão com o primeiro emprego obtido. Programa do Estado. A Sergs aprova a tarifa social de água e esgoto da Corsã no Estado. Municípios da região não são afetados por impasse da vacina contra a dengue. Rio Grande enfrenta dificuldades no atendimento de urgência pelo SUS. CE Equatorial investe 164 mil em modernização na subestação do cassino. Ministério Público desarticula esquema criminoso do Rio Grande do Sul e cumpre mandados na região. Gado de papel movimentou 100 milhões na fronteira oeste e tinham braços em Pelotas e Capão do Leão. O Ministério Público do Rio Grande do Sul deflagrou ontem a Operação Boi Fantasma, a terceira etapa da Operação Convergência Nacional no Rio Grande do Sul. E o objetivo é desarticular um esquema criminoso de lavagem de dinheiro do tráfico de drogas baseado na simulação de comércio de bovinos inexistentes. Com base em Porto Alegre, na fronteira oeste, além daquela região, as ordens judiciais ocorreram em diversas outras cidades do estado de Santa Catarina, incluindo 7 em Pelotas e uma em Capão do Leão. Estas foram as principais manchetes do jornal A Hora.

Entenda por que amigas que tiveram fotos em ciclovias são investigadas por homicídio culposo em morte de ciclista. O acidente aconteceu na última semana em Passo Fundo e as novas imagens analisadas pela Polícia Civil mostram mulheres em local destinado para o trânsito de bicicletas. Nego Di aparece em vídeo de fisiculturismo e Ministério Público aponta descumprimento de medida judicial. Irmã de Cristiano Ronaldo se prepara para acompanhar a última Copa do Craque e a última dança. Cátia Aveiro mora em Gramado e revelou nas redes sociais sua emoção com o torneio. Homem condenado a 29 anos por matar companheira a facadas e decapitá-la em Viamão. Jovem gaúcho está desaparecido há 5 dias no Rio, após dizer à família que sairia para caminhar. A polícia investiga. O dia do sumiço, Pedro Guimarães avisou ao pai que daria uma volta rápida. Família registrou boletim de ocorrência. Mulher de 90 anos morre atropelada no Rio Grande do Sul e o carro estava com licenciamento pendente por diversas multas. Um vídeo mostra uma dupla com boné e barba falsa durante assalto em joalheria do shopping Porto Alegre. Homem de 73 anos é preso por suspeita de estuprar criança por mais de 10 anos em Rio Pardo.

0: Essas foram as principais manchetes do G1 Rio Grande do Sul para você aí desta quarta-feira. Agora 8h58.
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Vamos lá então, 9:01, olha a hora certa, 9:01, nós vamos trazendo música. Aí você conferiu as notícias do jornal A Hora do Sul e do G1 para você nesta quarta-feira. Agora vamos recordar daquela volta lá nos anos 80. Vamos trazendo Fábio Júnior, Felicidade. Depois tem o apoio cultural e em seguida para você aí o horóscopo. 9:02.

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0: 9 horas 11 minutos, 9:11, e nós vamos por aqui trazendo para você aí mais música. Vamos trazendo Ataíde Alexandre para você recordar aí doces palavras. Após a música vem aí o horóscopo, as previsões do seu signo desta quarta-feira, 9:12. Doces palavras, Ataíde Alexandre.
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0: 9:15.
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6: Tá aí. 9:16, 9:16. Vamos ver quem se liga conosco. A Cleusa Azevedo, bom dia, bom programa. Obrigado, Cleusa. Bom dia para você, uma ótima quarta-feira. Agora é a hora de quê? O horóscopo. As previsões do seu signo desta quarta-feira com André Montavani.
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9: Áries. Os laços familiares e a dedicação à família estarão favorecidos nesta quarta-feira, ariano. Dedique-se ao convívio no lar e encontre a energia que precisa para levar a semana. Tire alguns momentos para estar com as pessoas da família. Cor do dia azul claro, número de sorte 11.
10: Touro.
9: Os astros apontam condições e oportunidades para amadurecer. Taurino, envolva-se em acontecimentos bons desta quarta-feira. Lembre-se que a vida está em constante movimento e você pode aproveitar as energias da melhor maneira. Cor do dia é o lilás, número de sorte 59.
10: Gêmeos.
9: As atividades intelectuais estão favorecidas nesta quarta-feira, geminiano. Conversas em grupos e fazer planos para o futuro terão a bênção dos astros. Mantenha uma postura mais aberta e confiante e você vai exercer a influência positiva no ambiente ao seu redor. Cor do dia é o verde, número de sorte 14.
10: Câncer.
9: Os astros apontam uma quarta-feira de tensões para você, canceriano. Talvez você se sinta um pouco ansioso e o conselho das estrelas é cuidar desse excesso de energia, realizando tarefas domésticas ou se exercitando. No trabalho, aproveite para finalizar pendências. Cor do dia é o amarelo, número de sorte 15.
10: Leão.
9: Seja tolerante, leonino. O conselho dos astros aqui é para manter um bom convívio social e familiar. É preciso sempre lembrar que todas as pessoas são diferentes. Observe em primeiro lugar as suas próprias limitações e só então olhe para as limitações dos outros. Cor do dia é o roxo, número de sorte 23.
10: Virgem.
9: O céu desta quarta-feira aponta que a vida amorosa merece um pouco mais de atenção de sua parte, virginiano. É importante dizer aquilo que ainda não foi dito para que a pessoa amada saiba como você se sente. É hora de dizer a verdade. Cor do dia é o rosa, número de sorte 2.
10: Libra.
9: A energia do céu nesta quarta-feira é mais leve e harmoniosa, libriano. Aproveite o momento para transmitir às pessoas ao seu redor esta sensação de paz interior e completude. A palavra do dia é harmonia. Cor do dia é o branco, número de sorte 16.
10: Escorpião.
9: Atenção com a saúde, escorpiano. O céu do dia pede que você lembre que o seu corpo é o seu bem mais precioso. Então cuide da sua saúde de uma maneira geral. Lembre-se que ninguém além de você poderá cuidar tão bem da sua saúde. Cor do dia é o verde, número de sorte 6.
10: Sagitário.
9: A quarta-feira pede mais comprometimento e concentração com suas responsabilidades, Sagitário. Seja mais produtivo no trabalho e seu verdadeiro reconhecimento poderá vir das outras pessoas. Isso fará com que você chegue mais longe na sua vida profissional. Cor do dia é o marrom, número de sorte 12.
10: Capricórnio.
9: Capricorniano, o dia está favorável para a resolução de questões burocráticas e colocar as contas em dia. Atualize os seus contatos profissionais para que você mantenha boas relações que poderão lhe trazer frutos positivos futuramente. A palavra do dia é organização. Cor do dia é o roxo, número de sorte 30.
10: Aquário.
9: Não adianta querer resolver tudo de uma vez, aquariano. Lembre-se que as coisas precisam de tempo para fluir e querer acelerar os processos poderá só lhe causar ainda mais aborrecimento. Portanto, aprenda a deixar as coisas funcionarem no seu ritmo natural. Cor do dia é o bege, número de sorte 34.
10: Peixes.
9: As relações de amizade estarão favorecidas nesta quarta-feira, pisciano. Troque ideias com alguém que seja da sua confiança e preste atenção nas sugestões que lhe chegam. Isso vai fazer com que a sua mente se clareie acerca de questões que estavam indefinidas. Cor do dia é o amarelo, número de sorte 8.
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Tá aí, olha a hora, 8 não, 9h22, 9h22, nós vamos agradecendo a sua audiência, de você amigo ouvinte, que esteve em sintonia conosco, eu sei que acompanhou o programa pelo rádio, pela internet, obrigado pelo carinho da sua audiência. Você acompanhou a previsão do tempo, as notícias, o horóscopo, tudo aqui no programa Manhã Total. E agora tem música para encerrar o programa de hoje. Para recordar aí, música que fez parte do primeiro disco do Amor e Saudade. E discos foram produzidos pela gravadora Acite de Caxias do Sul, isso nos anos 80 e 90. Mas vamos lá então, para encerrar o programa. Bob Robson, Toalha de Banho. Beto Barbosa, Beijinho na Boca. Após as músicas, vem aí o programa Cidade com Luiz Carlos Leão. A gente se reencontra amanhã, quinta-feira, a partir das 8 com Manhã Total. Tenham todos um bom dia. Até lá, amigos!

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1: 9:30.
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Bom dia, cidade! Bom dia, Pedro Osório, bom dia, Cerrito, bom dia, região! Estamos chegando com o pensamento positivo, com o coração cheio de alegria. Está começando na Portal FM mais um campeão de audiência. O programa Cidade está começando para você. Manhã de quarta-feira, 10 de junho. 2026, temperatura 10 graus do estúdio da rádio, tempo nublado. Está começando o programão da sua manhã. Aqui você acompanha a informação, a notícia, o esporte, a música, tudo o som da 87.9. Fica com a gente, fica do meu lado, que a gente vai ficar feliz da vida com a sua sintonia. 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Fica com a gente, fica do meu lado. Nesta manhã de quarta-feira, o programa Cidade vai começando com assistência técnica, seleção musical do companheiro Valdir Jesus. Tem visita na rede. Bom dia!

Beleza, gente? Bom dia, cidade do Cerrito. Alô, povo amado da cidade do Cerrito. Bom dia, bom dia. Aquele abraço. Obrigado pela audiência, obrigado pelo carinho da sua sintonia. Hoje tem Brafari Pelotas, em Brasil e Freto Farroupilha, no estádio Bento Freitas. Hoje, às 19 horas, Brasil e Farroupilha. É, rapaz, o Farroupilha de volta aí, né? As atividades. E já o clássico, lá no estádio Bento Freitas, Brasil e Farroupilha. 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Tá precisando trabalhar a Santa. A Santa tá precisando trabalhar. A pessoa boa aí, competente, que estiver precisando aí, entrar em contato com a gente aqui na rádio, que eu passo o número de telefone dela, né, pra pessoa conferir, tá? Conversar com ela aí. 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Bom dia, meu bairro Santa Teresa. Alô, bairro Santa Teresa. Alessi, a Maria Eni, é, todo o pessoal que tá ligado com a gente aí, né, lá no bairro Santa Teresa, aquele abraço, a Eva Rap, né, bom dia, né, manhã nublada, minhas amigas donas de casa, bom dia, hoje não dá para botar roupa no varal, né, pelo menos por enquanto, né, com essa lebrina, com esse nevoeiro aí, danado aí, não dá mesmo, né. É o Cidade no Ar desta quarta-feira. E aí, você ligado com a gente. Obrigado pela audiência, obrigado pelo carinho da sua sintonia. A música vai chegando pra você, só pra você.

0: 10 e 1.
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5: 10 e 7.

0: Bom dia, ouvintes da Portal. Passando aqui mais uma vez para divulgar nossas ações de vacinação no município de Pedro Osório. A equipe da Secretaria de Saúde vai estar presente na festa junina municipal ali no Ginásio de Esporte 3 de Abril neste sábado. Então, né, se você ainda não fez a vacina contra a gripe, contra a influenza, pode se deslocar até o Ginásio de Esporte neste sábado. A partir das 9 da manhã ao meio-dia e depois da 1 às 4 da tarde, ali no Ginásio de Esporte 3 de Abril, sábado. Então, vacinação da gripe liberada para toda a população e também vacina de rotina, vacina do calendário. Se seu filho, adolescente, tiver alguma vacina em atraso para fazer, pode levar ali que a equipe também vai estar fazendo as vacinas de rotina, tá bem? Leve o cartão de vacinação, documentos e se imunize. Já participe da festa junina, que vai estar muito legal ali no Ginásio de Esportes, 3 de abril.
1: Tá bem, tá aí as informações então da Secretaria da Saúde de Pedro Osório, através da enfermeira Janaína Leão. E que informou pra gente aí sábado, portanto, no Ginásio de Esportes 3 de abril. Vacina, festa junina, enfim, né? Sábado, portanto, no Ginásio de Esportes 3 de abril. Ginásio de Esportes 3 de abril, o palco dos grandes espetáculos de Pedro Osório. Eu criei aquela frase, Valdir. Eu criei lá. Prefeito Chola na época gostava da frase, mandou escrever lá na frente do ginásio, o palco dos grandes espetáculos de Pedro Osório. Um abraço aí, bom dia para a Alguelena aí, né? Doutor Moacir Otílio Alves, a professora Alguelena também, faz horas que eu não vejo a Alguelena. Vai daqui o nosso bom dia para ela, tá sempre sintonizada com a gente aí no nosso programa. Obrigado pela audiência, obrigado pelo carinho aí da sintonia. Seu Carlos Bittencourt andava aí, ô Valdir. Teve ele. Ah, ele não tá, tá em Pelotas, né? Tá em Pelotas, mas ele tem a casa aqui montada ainda. Para mais em Pelotas lá. Ele para mais lá em Pelotas. Mas ontem ele andava aí. Seu Carlos Bittencourt. Não, ele tá morando mais em Pelotas que aqui. 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Bom dia, Juca do Basílio, rapaz. Juca do Basílio está sempre ligado com a gente aí no nosso programa. Um abraço aí para o Juca e para a Fátima, a esposa dele. 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Programa Cidade na sua manhã, você ligado com a gente, olha a gente, essa aqui, hein? Governo propõe aumentar índice de etanol na gasolina. O ministro de Minas e Energia, Alexandre Silveira, anunciou que submeterá ao Conselho Nacional de Política Energética uma proposta para elevar a mistura de etanol anidro na gasolina dos atuais 30% para até 32%. Ei! O etanol, hã? Pois é, diz que o etanol vai liquidando com o motor dos carros. O etanol, esse que é para arrebentar a psigueira. 10h19, olha a música, meu povo amado!

0: 10h30.
1: Beleza, gente, 10h30 aqui no Portal, na 87.9, no programa Cidade, é manhã de quarta-feira. E olha só, para lembrar você, a antecipação da parcela do 13º tem redução na Zona Sul, tá? Pedro Osório, a parcela para Pedro Osório será em julho, será no mês que vem, tá bom? Só para você ficar ligado aí, né? Ficar ligado aí, ficar atento, né, na parcela aí, então, aí, e a música vai chegando para você, então, no seu rádio, aqui no Cidade.
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0: 10:35.
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3: 10h41.

0: Beleza, gente, faltando 15 para as 11 na Portão, no programa Cidade, na sua manhã. Você com a gente, obrigado pela audiência. 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É o Cidade no Ar, aqui na 87.9, desta manhã de quarta-feira. E o sol não apareceu, hein? É verdade, é verdade. Farroupilha e Brasil jogam hoje, do Bento Freitas, pelo Campeonato Gaúcho. Né? O Farroupilha de volta aí, o gauchão, né? Tá de volta o tricolor, que tava parado. É pelo futebol gaúcho, Federação Gaúcha.
1: Não, é outra.
0: Segundona, eu acho. É, pela Federação Gaúcha.
1: Copinha.
0: É a Copinha da Gaúcha, essa. É isso mesmo. É a Copinha Gaúcha, é chamada Copinha. É a Copinha Gaúcha. Tá bom. E que música aí, Valdir?
1: Tem.
0: Vamos, música então.

Beleza, gente. Olha, hoje não tá marcando chuva, não. Vai ficar nublado aí o tempo, né? Aqui na nossa região. Tá marcando que vai ficar nublado. Não vai ter sol, não. É, dona de casa. Não dá pra botar roupa no varal, hein? Não dá mesmo, hoje não dá. Com essa umidade aí, não tem condições. Manhã de quarta-feira, programa Cidade vai ficando por aqui. Agradecendo a sua audiência de hoje. Né? A credibilidade depositada aqui na 87.9, a gente agradece sempre, né? Amanhã é quinta-feira, se Deus quiser, a gente retorna com mais um programa Cidade para você. 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Amanhã, quinta-feira, se Deus quiser, a gente retorna para você com mais um programa Cidade aqui na Portal, na 87.9. Bom dia, meu povo amado!

0: 11 horas.
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2: 11,6.

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4: Ouvintes, bom dia. Começamos aqui a edição desta quarta-feira, dia 10 de junho do ano da graça de 2026, do começo do ano até hoje. Já passaram 161 dias, faltam 204 dias para o final do ano. Estamos no terceiro dia de lua minguante. Do começo do ano até hoje, já passaram 24 semanas. Estamos com 43,8% já passados do ano de 2026. Hoje, 10 de junho, comemora-se o Dia da Artilharia, Dia de Portugal, de Camões e das comunidades portuguesas, Dia Internacional do Diálogo entre Civilizações, Dia Mundial dos Alcoólicos Anônimos. E hoje, 10 de junho, a Igreja Católica celebra a memória litúrgica de Santa Olívia de Palermo. Além dela, o calendário religioso destaca São Landerico e Santo Anjo da Guarda de Portugal. Santa Olívia de Palermo viveu no século IX, era filha de uma família nobre e cristã da Sicília. Aos 13 anos foi sequestrada e levada para o norte da África, onde foi forçada ao exílio. Apesar de viver entre dificuldades e enfrentar diversas torturas por se manter fiel ao cristianismo, tornou-se conhecida por sua extraordinária mansidão, serenidade e por usar sua fé para curar doentes e converter seus captadores. Já pela candomblé e raízes de matrizes afro, a quarta-feira é consagrada às divindades ligadas aos ventos, aos raios, à justiça e às águas doces revoltas. As principais entidades homenageadas e cultuadas nestes dias são Xangô, o grande orixá da justiça, dos raios e do trovão. Ele é o senhor do equilíbrio, simbolizado pelo fogo e pela mancha de duas lâminas. Suas cores principais são o marrom e o vermelho. Iansã, também conhecida como Oiá, a orixá dos ventos, das tempestades e dos mortos, é a senhora dos eguns, corajosa e guerreira. Suas cores são o amarelo, o ouro e o vermelho. Obá, a orixá feminina das águas doces revoltas, muito ligada à sabedoria, ao conhecimento e à proteção. É associada à cor vermelha ou amarelo ouro. Esses orixás têm o costume de receber oferendas com a energia do azeite de dendê, que é muito forte nesses dias. Passamos à previsão do tempo para hoje em Pedro Osório, Cerrito e região. Sol com muitas nuvens durante o dia, período de céu nublado, noite com poucas nuvens, a temperatura oscilando entre 10 e 16 graus. Não existe possibilidade de chuvas para hoje, segundo as previsões. Ventos fracos a moderados, alcançando no máximo 5 quilômetros por hora. A umidade relativa do ar variando de 79% a 98%. O sol hoje nasceu às 7 horas 26 minutos e 58 segundos. O sol hoje estará se pondo às 17 horas 33 minutos e 51 segundos. Passamos as notícias do programa Cidade em Pauta.

0: após salvar vidas em acidente na região. Na manhã de segunda-feira, dia 8, o gabinete da Prefeitura de Pedro Osório foi palco de uma homenagem especial ao servidor Charles Dias Lopes, o motorista da Secretaria de Saúde. Foi recebido pelo prefeito Ricardo Alves, vice-prefeito Davi Lucas e pelo secretário Jonathan Souza, para receber um ofício de elogio enviado pela Brigada Militar de Piratini. O reconhecimento é fruto de uma ação heróica ocorrido no dia 17 de maio, enquanto trafegava por uma estrada no município de Piratini. Charles deparou-se com um acidente de trânsito. Com iniciativa e proatividade, o servidor interrompeu seu trajeto para prestar os primeiros socorros às vítimas, mantendo o atendimento até a chegada das equipes de resgate. De acordo com o ofício assinado pelo primeiro sargento Fabiano Domingues de Matos, do 3º Pelotão da Brigada Militar de Piratini, a intervenção técnica e o equilíbrio emocional do servidor foram fundamentais para o salvamento de 4 vidas. O documento destaca o elevado espírito de dever e o compromisso de Charles com a segurança e a preservação da vida. A administração municipal reforçou o elogio, destacando que a conduta do servidor enaltece os valores humanos esperados no serviço público. A presteza e a empatia demonstradas em uma situação de alto risco servem de exemplo de dedicação à comunidade e preparo técnico. Parabéns a Charles Dias Lopes. A hora certa no programa Cidade em Pauta. 11:25. Neste domingo, o Clube da Terceira Idade Recordar é Viver, em mais um grande evento, pós 18 horas. E para convidá-los, aqui está a presidente do Clube Recordar é Viver, Lúcia Valério. Alô, Lúcia!
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0: Obrigado, Lúcia, presidente do Clube Recordar é Viver. Passamos a mais notícias e informações. Prefeitura recebe materiais didáticos do programa Alfabetiza-te. A diretora de educação da Secretaria Municipal de Educação, Paola Farias, esteve no gabinete da prefeitura para apresentar o novo material didático recebido pelo município. O material foi enviado através do programa Alfabetiza-Tchê, uma iniciativa do governo do estado do Rio Grande do Sul, focada no fortalecimento da alfabetização. A apresentação contou com a presença do prefeito Ricardo Alves, do vice-prefeito Davi Lucas, do vereador Ari Ishizaka, do coordenador jurídico Estevão Almeida. O kit entregue é composto pelos volumes 1 e 2, além de um caderno literário destinados a cada aluno matriculado nos primeiros e segundos anos das escolas municipais. O objetivo central da entrega é oferecer suporte direto à alfabetização em todo o território municipal, buscando melhorar os indicadores educacionais e garantir que as crianças sejam alfabetizadas na idade certa. A iniciativa integra um esforço conjunto para elevar a qualidade do ensino fundamental na rede pública. Notícias. Volta amanhã no programa Cidade em Pauta. Vamos desejando a todos uma ótima quarta-feira. Estaremos de volta com mais notícias e informações no programa Cidade em Pauta, que tem suas apresentações de segunda a sexta-feira, sempre no horário das 11h15 da manhã.
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6: 11:30.